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1: Olá, amigo ouvinte, seja bem-vindo à Aguarela Portuguesa a partir de agora e até às 10 horas. Pois, amigo ouvinte, estamos a celebrar o dia de Santo António, que foi o dia de ontem, mas claro que não temos o programa ao sábado, temos que participar no domingo. E, amigo ouvinte, na próxima quarta-feira é dia de São João, ou seja, na terça-feira à noite de São João, o qual temos muito para ver, especialmente as São Joaninas que vai dar na RTP Açores. E, amiga, o mês de junho é o mês dos santos populares. E com uns bons tempos, nós queremos assistir a tudo, mas por vezes também não se pode assistir a tudo. E vamos regressar com a nossa música, junto para si, uma ótima noite e que tudo bom. E aqui temos a Aguarela Portuguesa para si, com mais música, música alegre, música diferente. E aqui vai.

0: Hola amigo Vince, Merry Lutevke Irimbora. Voltaremos na próxima semana. Muito obrigado por ouvir agora a portuguesa de Jorge Machado e Mary Lou. Deus abençoe, boa noite e até para a semana, se Deus quiser.
1: Oh la la!

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Nenhum conhecimento humano, disse John Locke, pode ir além da experiência. O conhecimento é valioso, mas ao buscarmos não apenas aprender, mas também aplicar o que aprendemos, obtemos experiência. A experiência vivida leva ao dom inestimável do verdadeiro entendimento. O livro de Provérbios fala desse importante princípio. Com tudo o que possuis, adquire o entendimento. Quando procuramos entender, nós nos relacionamos mais rapidamente com outra pessoa, outra cultura, outra forma de fazer as coisas. Vemos com mais clareza os padrões e princípios que ampliam nossa capacidade de aprender. Assim, não só nos tornamos melhores aprendizes, mas melhores professores. Certa vez, observei um experiente diretor financeiro descrever um assunto contábil complexo em um grupo. Fiquei surpreso ao vê-lo fazer isso em menos de 90 segundos. Vários artigos já tinham sido escritos para explicar a mesma ideia, mas esse homem falou com uma clareza que todos conseguiram entender. O verdadeiro entendimento ajuda a tornar simples o que é complexo. Mas o esforço para adquirir entendimento não é nada simples. Tenho um amigo que, por vários anos, teve dificuldade com o aprendizado. Era difícil de concentrar e a dislexia tornava a leitura e o estudo um desafio. Ele ficava atrasado em relação aos colegas e, embora tivesse se formado, ficou entre os mais fracos da classe. Depois foi trabalhar numa indústria que exigia alto rendimento. Um dia, exausto de se sentir incapaz há tantos anos, ele decidiu tomar uma atitude. Ele fez uma meta de ouvir audiolivros todos os dias, estudar desde negócios e relações humanas a ciência política, até quiropterologia, um estudo sobre morcegos. Por quase 5 anos, ele ouviu 3 horas de áudio por dia. E por mais de 10 anos, depois disso, continuou com esse hábito pelo menos 1 hora por dia. À medida que o tempo passava, ele aplicava o que aprendia à vida diária, transformando o conhecimento em experiência e a experiência em entendimento. O preço que meu amigo pagou para adquirir entendimento valeu a pena. Ele aprendeu a ter sucesso naquilo que mais importava: amor no lar, conexão com Deus e confiança em si mesmo. O processo para adquirir entendimento é mais do que aumentar conhecimento. O entendimento que vem com experiência fica conosco. Ele opera mudanças. Ele nos ensina e nos guia ao longo da vida.

Juntem-se a nós para o próximo Música e Palavras de Inspiração. Até lá, que a paz os acompanhe, hoje e sempre.